0: 8-10 tai jälkikäteen milloin vain Yle Areenassa.
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3: Eu sei que tu gosta da fruta, mas essa é diferente.